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4: 20 horas e 16 minutos.

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6: Olá, meus queridos irmãos, graça e paz a todos, tudo de bom para você, que Deus possa ricamente abençoar a sua vida, seus sonhos, seus projetos, seus anseios. Já está no ar a seleção musical das mais lindas canções com Jonatas Gonçalves no programa Adora Top, que já está no ar.
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0: É o Adora Top no seu dial com as mais lindas canções gospel do seu artista predileto. Se você ainda não ouviu a sua música aqui, pode ficar tranquilo que pode ser que ela toque no próximo bloco ou ainda dentro da edição do programa de hoje, viu? Se você tá gostando, compartilha para os seus amigos. Tá gostando do programa, manda mensagem aqui na nossa rádio. Você tem o telefone da rádio, entra aqui no site, no aplicativo da rádio, manda tua música, manda teu áudio, mande a sua mensagem aqui na rádio, viu? Muito obrigado pela audiência. Este é o Adora Top com Jonatas Gonçalves, que dá uma rápida paradinha pro intervalo. E a gente volta na sequência com mais músicas.
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2: É o Adora Top no seu dial com as mais lindas canções gospel do seu artista predileto. Se você ainda não ouviu a sua música aqui,

pode ficar tranquilo que pode ser que ela toque no próximo bloco ou ainda dentro da edição do programa de hoje, viu? Se você tá gostando, compartilha para os seus amigos. Tá gostando do programa, manda mensagem aqui na nossa rádio. Você tem o telefone da rádio, entra aqui no site, no aplicativo da rádio, manda tua música, manda teu áudio, mande a sua mensagem aqui na rádio, viu? Muito obrigado pela audiência. Este é o Adora Top com Jonatas Gonçalves, que dá uma rápida paradinha pro intervalo. E a gente volta na sequência com mais músicas.

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0: Hoje nós estamos aqui com o nosso parceiro Douglas Angel. 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E você vai conferir um trabalho bem bacana. A gente acredita muito no trabalho desse cara. Bem coisa boa aí, né não, Thiaguinho?
1: É demais. Entra no YouTube, corre lá e confere que é bom demais.
0: Assista agora. Valeu.
1: Douglas Angel.
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0: Já são as últimas produções, já. Rapaz, passa rápido demais, hein? A gente volta amanhã na terça com mais Alô Tocaí. O bom que é a primeira da semana.
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encerrando nosso Arena Sertaneja Gospel, edição desta segunda-feira. Quero agradecer o seu carinho, a sua audiência, a sua companhia e dizer que amanhã tem mais uma edição, viu? Obrigado de verdade.

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7: Olá, meus queridos irmãos, graça e paz a todos, tudo de bom para você, que Deus possa ricamente abençoar a sua vida, seus sonhos, seus projetos, seus anseios. Já está no ar a seleção musical das mais lindas canções com Jonatas Gonçalves no programa Adora Top, que já está no ar.
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2: É o Adora Top no seu dial com as mais lindas canções gospel do seu artista predileto. Se você ainda não ouviu a sua música aqui, pode ficar tranquilo que pode ser que ela toque no próximo bloco ou ainda dentro da edição do programa de hoje, viu? Se você tá gostando, compartilha pros seus amigos, tá gostando do programa, manda mensagem aqui na nossa rádio, você tem o telefone da rádio, entra aqui no site, no aplicativo da rádio, manda tua música, manda teu áudio, mande a sua mensagem aqui na rádio, viu? Muito obrigado pela audiência. Este é o Adora Top com Jonatas Gonçalves, que dá uma rápida paradinha pro intervalo. E a gente volta na sequência com mais músicas.
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1: É o Adora Top no seu dial com as mais lindas canções gospel do seu artista predileto. Se você ainda não ouviu a sua música aqui, pode ficar tranquilo que pode ser que ela toque no próximo bloco ou ainda dentro da edição do programa de hoje, viu? Se você tá gostando, compartilha para os seus amigos, tá gostando do programa, manda mensagem aqui na nossa rádio, você tem o telefone da rádio, entra aqui no site, no aplicativo da rádio, manda tua música, manda teu áudio, mande a sua mensagem aqui na rádio, viu? Muito obrigado pela audiência. Este é o Adora Top com Jonatas Gonçalves, que dá uma rápida paradinha pro intervalo. E a gente volta na sequência com mais músicas.

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0: 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E você vai conferir um trabalho bem bacana. A gente acredita muito no trabalho desse cara. Vem coisa boa aí, né não, Thiaguinho?
1: É demais. Entra no YouTube, corre lá e confere que é bom demais.
0: Assista agora. Valeu.
1: Douglas Rangel.
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0: Já são as últimas, produção. Já. Rapaz, passa rápido demais, hein? A gente volta amanhã na terça com mais Alô Tocaí. O bom que é a primeira da semana.
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7: Olá, meus queridos irmãos, graça e paz a todos, tudo de bom para você, que Deus possa ricamente abençoar a sua vida, seus sonhos, seus projetos, seus anseios. Já está no ar a seleção musical das mais lindas canções com Jonatas Gonçalves no programa Adora Top, que já está no ar.
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2: É o Adora Top no seu dial com as mais lindas canções gospel do seu artista predileto.

0: e você ainda não ouviu a sua música aqui, pode ficar tranquilo que pode ser que ela toque no próximo bloco ou ainda dentro da edição do programa de hoje, viu? Se você tá gostando, compartilha para os seus amigos, tá gostando do programa, manda mensagem aqui na nossa rádio, você tem o telefone da rádio, entra aqui no site, no aplicativo da rádio, manda tua música, manda teu áudio, mande a sua mensagem aqui na rádio, viu? Muito obrigado pela audiência. Este é o Adora Top com Jonatas Gonçalves, que dá uma rápida paradinha pro intervalo. E a gente volta na sequência com mais músicas.
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2: É o Adora Top no seu dial com as mais lindas canções gospel do seu artista predileto. Se você ainda não ouviu a sua música aqui, pode ficar tranquilo que pode ser que ela toque no próximo bloco ou ainda dentro da edição do programa de hoje, viu? Se você tá gostando, compartilha pros seus amigos, tá gostando do programa, manda mensagem aqui na nossa rádio, você tem o telefone da rádio, entra aqui no site, no aplicativo da rádio, manda tua música, manda teu áudio, mande a sua mensagem aqui na rádio, viu? Muito obrigado pela audiência. Este é o Adora Top com Jonatas Gonçalves, que dá uma rápida paradinha pro intervalo. E a gente volta na sequência com mais músicas.

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0: 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A gente acredita muito no trabalho desse cara. Vem coisa boa aí, né não, Thiaguinho?
1: É demais. Entra no YouTube, corre lá e confere que é bom demais.
0: Assista agora. Valeu.
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0: Já são as últimas, produção, já. Rapaz, passa rápido demais, hein? A gente volta amanhã na terça com mais Alô Tocaí. O bom que é a primeira da semana.
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Opa, assim vamos encerrando o nosso Arena Sertaneja Gospel, edição desta segunda-feira. Quero agradecer o seu carinho, a sua audiência, a sua companhia e dizer que amanhã tem mais uma edição, viu? Obrigado de verdade.

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0: Poxa, que peninha, o nosso programa Dora Top vai ficando por aqui. 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
7: Olá, meus queridos irmãos, graça e paz a todos, tudo de bom para você, que Deus possa ricamente abençoar a sua vida, seus sonhos, seus projetos, seus anseios. Já está no ar a seleção musical das mais lindas canções com Jonatas Gonçalves no programa Adora Top, que já está no ar.
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2: É o Adora Top no seu dial com as mais lindas canções gospel do seu artista predileto. Se você ainda não ouviu a sua música aqui, pode ficar tranquilo que pode ser que ela toque no próximo bloco ou ainda dentro da edição do programa de hoje, viu? Se você tá gostando, compartilha para os seus amigos, tá gostando do programa, manda mensagem aqui na nossa rádio, você tem o telefone da rádio, entra aqui no site, no aplicativo da rádio, manda tua música, manda teu áudio, mande a sua mensagem aqui na rádio, viu? Muito obrigado pela audiência. Este é o Adora Top com Jonatas Gonçalves, que dá uma rápida paradinha pro intervalo. E a gente volta na sequência com mais músicas.
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1: É o Adora Top no seu dial com as mais lindas canções gospel do seu artista predileto. Se você ainda não ouviu a sua música aqui, pode ficar tranquilo que pode ser que ela toque no próximo bloco ou ainda dentro da edição do programa de hoje, viu? Se você tá gostando, compartilha para os seus amigos. Tá gostando do programa, manda mensagem aqui na nossa rádio. Você tem o telefone da rádio, entra aqui no site, no aplicativo da rádio, manda tua música, manda teu áudio, mande a sua mensagem aqui na rádio, viu? Muito obrigado pela audiência. Este é o Adora Top com Jonatas Gonçalves, que dá uma rápida paradinha para o intervalo. E a gente volta na sequência com mais músicas.
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0: Ricardo.
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0: Hoje nós estamos aqui com o nosso parceiro Douglas Angel e acabamos de finalizar a gravação da música Hoje a Noite é Nossa. E você vai conferir um trabalho bem bacana. A gente acredita muito no trabalho desse cara. Vem coisa boa aí, né não, Thiaguinho?
1: É demais. Entra no YouTube, corre lá e confere que é bom demais.
0: Assista agora. Valeu.
1: Douglas Angel.
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0: Já são as últimas produções, já. Rapaz, passa rápido demais, hein? A gente volta amanhã na terça com mais Alô Tocaí. O bom que é a primeira da semana.
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Encerrando nosso Arena Sertaneja Gospel, edição desta segunda-feira. Quero agradecer o seu carinho, a sua audiência, a sua companhia e dizer que amanhã tem mais uma edição, viu? Obrigado de verdade.

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2: Oi, já estamos de volta no Adora Top com o Jonatas Gonçalves e o sucesso da música gospel não para, tem mais um sucesso chegando.
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2: Poxa, que peninha, o nosso programa Dora Top vai ficando por aqui. É uma pena, mas a gente se encontra na próxima edição, neste mesmo horário aqui na nossa rádio, para juntos a gente louvar e agradecer o nome do Senhor Jesus em mais uma edição do Adora Top. Fiquem com Deus e até a próxima.
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7: Olá, meus queridos irmãos, graça e paz a todos, tudo de bom para você, que Deus possa ricamente abençoar a sua vida, seus sonhos, seus projetos, seus anseios. Já está no ar a seleção musical das mais lindas canções com Jonatas Gonçalves no programa Adora Top, que já está no ar.
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2: É o Adora Top no seu dial com as mais lindas canções gospel do seu artista predileto. Se você ainda não ouviu a sua música aqui, pode ficar tranquilo que pode ser que ela toque no próximo bloco ou ainda dentro da edição do programa de hoje, viu? Se você tá gostando, compartilha para os seus amigos, tá gostando do programa, manda mensagem aqui na nossa rádio, você tem o telefone da rádio, entra aqui no site, no aplicativo da rádio, manda tua música, manda teu áudio, mande a sua mensagem aqui na rádio, viu? Muito obrigado pela audiência. Este é o Adora Top com Jonatas Gonçalves, que dá uma rápida paradinha pro intervalo. E a gente volta na sequência com mais músicas.
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2: É o Adora Top no seu dial com as mais lindas canções gospel do seu artista predileto. Se você ainda não ouviu a sua música aqui, pode ficar tranquilo que pode ser que ela toque no próximo bloco ou ainda dentro da edição do programa de hoje, viu? Se você tá gostando, compartilha para os seus amigos. Tá gostando do programa, manda mensagem aqui na nossa rádio. Você tem o telefone da rádio, entra aqui no site, no aplicativo da rádio. Manda tua música, manda teu áudio, mande a sua mensagem aqui na rádio, viu? Muito obrigado pela audiência. Este é o Adora Top com Jonatas Gonçalves, que dá uma rápida paradinha pro intervalo. E a gente volta na sequência com mais músicas.

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0: aqui é o Zé Ricardo.
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0: Hoje nós estamos aqui com o nosso parceiro Douglas Angel. 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E você vai conferir um trabalho bem bacana. A gente acredita muito no trabalho desse cara. Vem coisa boa aí, né não, Thiaguinho?
1: É demais. Entra no YouTube, corre lá e confere que é bom demais.
0: Assista agora. Valeu.
1: Douglas Angel.
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0: já são as últimas, produção. Já! Rapaz, passa rápido demais, hein? A gente volta amanhã na terça com mais Alô Tocaí. O bom que é a primeira da semana.
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encerrando nosso Arena Sertaneja Gospel, edição desta segunda-feira. Quero agradecer o seu carinho, a sua audiência, a sua companhia e dizer que amanhã tem mais uma edição, viu? Obrigado de verdade.

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1: Oi, já estamos de volta no Adora Top com Jonatas Gonçalves e o sucesso da música gospel não para. Tem mais um sucesso chegando.
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2: Maravilha, louvado seja o nome santo do Senhor para todos sempre. Um bom dia a todos na paz de nosso Senhor e Salvador Jesus Cristo. A você que está na sintonia da melhor estação de rádio de Manicoré, a Rádio Manicoré FM 95,1, filiada Boas Novas, ou nos assistindo através da TV Boas Novas, canal 7.1 TV Digital. É a partir desse momento entra no ar o meu, o seu, o nosso programa Cristo é a Resposta, de responsabilidade da Igreja Evangélica Assembleia de Deus no Amazonas e Iedã Manicoré. A nossa pastora e coordenadora é ela, pastora Ana Leia, acompanhada dos filhos Misael e Israel, e também da Kathleen e a pequena Ana Maria, formando assim uma família a serviço do Rei Jesus. A Iedã Manicoré, ela é convencionada na CEADã, Convenção Estadual das Assembleias de Deus no Amazonas. Pastor presidente é Jonatas Câmara e Ana Lúcia Câmara, e também na CADB, Convenção das Assembleias de Deus no Brasil. Pastor presidente é Samuel Câmara e Rebeca Câmara. Quem vos fala é seu irmão e amigo, pastor Otaviano Aguiar, que nas manhãs de segunda a sexta-feira, a partir das 10h10 da manhã até as 11 horas, estamos juntos, ligados e sintonizados através desta programação. Eu aqui no estúdio, você na sua residência, no seu local de trabalho, aonde quer que você esteja nos acompanhando, ligados através desta programação. Eu aqui no estúdio, você na sua residência, no seu local de trabalho,

0: Quero aqui te agradecer por esta rica oportunidade. Poder estar aqui mais uma vez no estúdio dessa estação de rádio já com o programa no ar é um motivo de muita alegria e satisfação para nós. E através desta programação levar a tua palavra, quer seja através do louvor ou através da ministração. Pai, fale ao nosso coração na vida de cada um dos nossos irmãos e amigos que estão sintonizados e os que irão sintonizar. No nome de Jesus Cristo, assim eu oro, Pai, e te agradeço em um nome de Jesus.
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0: É, querido amigo e irmão, você que está na sintonia da programação, eu ligo agora, seja bem-vindo. Programa Cristo é a Resposta, da IEADAM, a Vermelhinha. São mais de 3 mil templos espalhados em todo o estado do Amazonas. Uma igreja que segue sendo sal da terra, luz do mundo.

Maravilha, louvado seja o nome santo daquele que vive e reina para sempre. Bora seguindo aqui de programação na manhã deste dia 10 de agosto de 2026, precisamente 10 horas e 13 minutinhos. A você que está sintonizado, que Deus abençoe grandemente sua vida. Iniciamos assim então mais uma semana de programação aqui através desse programa, através desta emissora, com a finalidade de levar até você hinos e mensagens que edificam, transmitindo Jesus. Hoje, segunda-feira maravilhosa, e eu já quero aqui convidar você para estar participando das atividades da nossa Igreja Assembleia de Deus no Amazonas. Não só do programa Cristo é a Resposta, que já está no ar, quanto também do programa Momento Jovem, que vai ao ar logo mais a partir das 16h10. Também temos hoje a nossa segunda da intercessão a partir das 18 horas no Templo Central e nas congregações. É claro que você e sua família são os nossos convidados especiais. Bom, hoje é segunda-feira e nós procuramos trazer também toda segunda-feira o resumo da nossa lição da Escola Bíblica Dominical. Estivemos estudando a lição de número 4 do livro de Daniel. E a lição de número 4 trouxe como o título da lição O Orgulho de Nabucodonosor. Já o texto áureo disse assim: Agora, pois, eu, Nabucodonosor, louvo, exalço e glorifico ao Rei do Céu, porque todas as suas obras são verdadeiras e os seus caminhos justos, e pode humilhar aos que andam na soberba. Daniel capítulo 4, versículo de número 37. A verdade prática, Deus resiste ao soberbo e exalta aqueles que se humilham diante da sua soberania. Bom, vamos seguindo então aqui de programação, porque nós temos dois hinos sugeridos da nossa lição. O primeiro é o número 75, Em Jesus tens a palma, e na sequência o hino de número 166, Deixe entrar o Rei da Glória, que nós vamos ouvir nesse momento na sequência. E você já pega seu telefone, já manda sua mensagem, faça a sua participação. 97-988-07-1588, este é o número da rádio. Se você tiver meu número, quiser mandar mensagem, fique à vontade, no nome de Jesus. Vamos de louvor e já eu volto.

Muito bem, então está aí na sequência, né, os dois louvores da nossa harpa cristã, com certeza, hinos e que fala o nosso coração. 10 horas 22 minutinhos. 10h22, eu quero trazer também aqui já os nossos colaboradores e patrocinadores do programa. 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Bora seguindo aqui de programação e eu quero aqui agradecer a Deus. Agradecer a Deus também pela vida da irmã Nasa. Manda sua mensagem aqui nesta manhã maravilhosa. Um bom dia com a paz do Senhor. Coloque o louvor Festa de Crente e ofereço para todos os que estão ligados. Deus abençoe a irmã Nasa, Deus abençoe a irmã Rosária, Deus abençoe a irmã Aline, toda a família, o Veranilson, conhecido aí como Pio, e a todos os demais. Eu, antes de trazer essa canção Festa de Crente, eu quero trazer também e oferecer lá para nossa irmã Maria do Rosário, seu esposo, sua família ali no Barro Alto e também ali o irmão Raimundo, né?
E todos ali no Barro Alto que nos acompanham, Deus abençoe em nome de Jesus. Rapaz, teve uma pessoa que eu falei, disse, eu ouço todos os dias, meu Deus do céu. Agora eu não tô lembrado, mas vai aqui meu alôzão, né, pra você. Lembra aí o pastor, manda mensagem, pastor, sou eu, fulano, 97-98807-1588. Este é o número da rádio. Bom, então vamos de canção e eu quero trazer aqui Felicidade com Jurandir Silva. Já volto, hein?

Felicidade é ser salvo por Jesus. Olha que coisa maravilhosa. Se você ainda não tem essa felicidade na sua vida, pronto. Vamos resolver isso. Você toma a sua decisão, eu oro por você. E aí depois você procura uma igreja evangélica mais próxima da sua residência. Se desejar e preferir estar conosco na Igreja Evangélica Assembleia de Deus no Amazonas, IEDA em Manicoré, será um prazer receber você e sua família para juntos congregarmos e adorarmos ao Senhor. Tá ok? E aí vai estar sendo salvo e tendo esta felicidade no teu coração. Bom, vamos seguindo aqui de programação, e eu quero aqui mandar um alô também para minha cunhada Luzia, o Charlen, a Samara, o Thiago, a Joselândia, também ao Felipe. Deus abençoe em nome de Jesus a Lênio, seu João e a todos ali no 11 de maio. Bom, Ladislau e família, sempre ligados e sintonizados na programação. Irmã também, Deus abençoe, irmã Marinilde lá na Cachoeirinha, sempre que pode manda a sua mensagem e faz a sua participação no programa. Só reforçando que logo mais às 16h10 tem Momento Jovem com o pastor Antônio Carlos e às 18 horas temos o nosso encontro marcado na segunda da intercessão. Toda segunda-feira buscamos a presença do Senhor, oramos a Deus, intercedemos não só pelas nossas causas, mas também pelas causas daqueles que estão necessitando de uma ajuda, de uma intervenção de Deus em suas vidas. Se você tem uma causa para colocar diante de Deus, eu te convido, logo mais às 18 horas, a estar conosco, Templo Central ou em uma de nossas congregações. Bora seguindo aqui de programação e eu quero trazer, então, agora sim, trazer Festa de Crente, Banda Som e Louvor. Canta para nós. Esse é o pedido musical da irmã Nasa e já eu volto.

É, querido, festa de crente não tem hora para acabar. Inclusive, no sábado passado estivemos aí com uma festa de crente, especificamente no Dia do Jovem Assembleiano. Foi a bênção de Deus na vida de todos quantos estavam ali presentes. 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Muito bem, vamos seguindo aqui de programação e já são 10h42. Eu quero aqui agradecer a Deus pela vida da Raeli, filha do irmão Ladislau e da irmã Davina. Ela manda aqui a mensagem. A paz do Senhor Jesus Cristo, estou passando aqui para desejar um feliz Dia dos Pais para todos os pais e principalmente para o pai dela, né? O irmão Ladislau, que está lá no interior, na comunidade de São Lázaro. E o pedido musical de hoje é da Leti Hungria cantando Escolho Deus. Nós vamos ouvir então nesse momento e já eu volto com a reflexão do dia.

É, querido, está aí então, hein? Belíssima faixa musical, boa pedida, 10h46. Meu Deus, como a hora passa rápido, né? Só nos resta fazer o seguinte, e aí você já sabe, né? Chegamos um momento em que você ouve a seguinte faixa musical, o BG. É, para você que é ouvinte assíduo do programa Cristo Resposta, chegamos o momento de reflexão de hoje, né? Reflexão esta que nós vamos trazer a respeito de um resumo, na verdade, aqui, com relação à quarta lição do terceiro trimestre, que fala sobre o orgulho de Nabucodonosor. É claro que nós não temos todo o tempo suficiente para poder falar toda a lição. E para falar, na verdade, esta lição, toda ela, nós teríamos que pelo menos começar desde o primeiro horário até agora no término, né? Mas eu quero falar aqui a respeito de o orgulho que antecede a queda. Sim, em Provérbios 16, 18 nos ensina algo que precisamos gravar no nosso coração. A soberba precede a ruína e a altivez do espírito precede a queda. Então, exatamente este é o retrato daquilo que nós estudamos a respeito da vida de Nabucodonosor antes de cair. Claro, ele estava no topo, estava ali em ascensão, e justamente no topo que é o perigo bem maior, porque somos seres humanos, né? Somos seres humanos, e aí de repente ali a pessoa começa a se sentir, quem sabe, mais segura, mais invencível, mais autossuficiente, e o inimigo sempre também dando aquela parcelinha de contribuição, né? E aí é onde poderemos perder, né, o rumo, o foco, a direção, o trilho, o trilho, né? E aí descarrilhar para algo como aconteceu com Nabucodonosor. E o capítulo, no primeiro tópico da nossa lição, o testemunho inicial do rei, nós vemos que o capítulo começa de um jeito bem surpreendente. Nabucodonosor, mesmo rei que mandou jogar Sadraque, Mesaque e Abednego na fornalha de fogo, agora escreve uma carta para todos os povos, nações e línguas da terra, dando testemunho do Deus Altíssimo. Aí ele diz ali, paz vos seja multiplicada. E isso é impressionante, um rei pagão e idólatra começando a reconhecer a existência e a grandeza do Deus de Israel. Só que, meu irmão, você que está nos acompanhando, uma diferença enorme ali entre reconhecer que Deus existe e realmente se render a Ele. Não basta simplesmente dizer que reconhece, mas é preciso, é necessário se render a Ele. E Nabucodonosor não fez, né? Não fez. Ele reconheceu pelo grande feito de ter livrado Sadraque, Mesaque e Abednego ali daquela fornalha. Mas aí nós vamos ver que Tiago, capítulo 2, a Bíblia Sagrada diz: você crê que há um só Deus? Né? Será que você está crendo? Ou será que você está só falando, só da boca para fora? Né? Então aí o tópico 2, o novo sonho e a angústia do rei, nós vamos ver aqui que Deus fala com Nabucodonosor por meio de mais um sonho. E esse sonho traz uma angústia tão grande que o rei perde o sono. E a Bíblia diz que ele ficou ali perturbado sobre o seu leito, e as imagens do sonho o atemorizaram. Meu Deus! Né? Então repare só que interessante, né? Deus usa o próprio descanso do rei para quê? Para que ele pudesse ali no momento de tranquilidade dele ser incomodado e ser chamado a sua atenção. Então isso nos faz pensar de como Deus muitas das vezes usa a inquietação e a insônia, aquele desconforto interior que não passa por nós de alerta, mas é algo que está certo diante dele. Então veja só, no momento em que o tópico ou subtópico 2 diz um novo sonho e angústia do rei, Deus ele sabe como trabalhar para poder trazer o homem de volta, vamos assim dizer, e tirar da autossuficiência, do orgulho. Inclusive, né, nós estamos observando na leitura inicial aqui que nós fizemos do versículo de Provérbios que
que nos ensina que a soberba precede a ruína e a altivez precede o espírito de queda, né? Então, com certeza. Então, nunca deixe. De repente, você que está nos acompanhando, Deus te der uma oportunidade de você galgar na sociedade ali algo, uma posição, galgar na sociedade, com certeza ali um status, ou até mesmo você financeiramente ou imaterialmente crescer. Sempre lembre-se de onde você saiu. De onde você saiu, de onde Deus te tirou e aonde você está nesse momento, né? Então, nós queremos aqui, nessas rápidas palavras, falar, né, sobre, olha só, nós vimos também sobre a árvore e o anúncio do juízo, né? No sonho da Nabucodonosor, ele vê uma árvore enorme no meio da terra, cujas a altura chegava até o céu, visível até os confins da terra. Então essa árvore dava sombra aos animais, alimento e todos, era um símbolo perfeito da grandeza e provisão. Mas de repente, um vigilante, um santo desce do céu e ordena que a árvore seja cortada, que os seus ramos sejam derrubados e que suas folhas caiam. Então essa árvore, como Daniel vai explicar mais adiante, era o próprio Nabucodonosor. Então, para ver, né? Então o homem, às vezes, ele até se acha, né? Até pensa que não precisa, mas na verdade todos nós, por mais que sejamos pessoas sábias, cultas, ou inteligentes, intelectuais, ou que tenhamos status e posição na sociedade, ou que de alguma forma Deus tenha exaltado o nosso nome sobre a face da terra, sempre precisamos saber que maior é Deus e que sempre iremos precisar das pessoas. Meu amigo. Então, Daniel vai interpretar o sonho aqui no segundo ponto, e aí é o seguinte: Daniel se aflige ao entender o sonho. Assim que Daniel compreendeu o significado do sonho, ele fica atônito por quase uma hora e seus pensamentos o perturbam. O rei percebe e pede que Daniel ali não se aflija, né, com a interpretação, mas veja a resposta que Daniel dá. Ele deseja que o sonho seja para os inimigos do rei e não para ele mesmo, mas na verdade não era, né? Então a exposição da sentença, Daniel então explica: a árvore é o próprio rei, que cresceu e se fortaleceu até a sua grandeza, alcançou os céus e seu domínio se estendeu até os confins da terra. Por causa do orgulho, ele seria agora expulso do meio dos homens e viveria com os animais do campo, comeria erva como os bois e seria molhado pelo orvalho do céu até que reconhecesse que o Altíssimo tem um domínio sobre o reino dos homens e que dá a quem quer. Aí aconteceu, né? Então, veja só, né? Como que Deus faz, né? Tem muita gente por aí que às vezes acontece da mesma forma, não como Nabucodonosor, para virar praticamente um animal selvagem aí do campo, mas que ele começa a sofrer as consequências por causa do seu orgulho, por causa da sua altivez. Então, trago aqui nesta manhã essa reflexão, nessa breve palavra. 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O tópico 3 vem aqui com um apelo ao arrependimento. Então, mais... repare que Daniel não termina a interpretação apenas anunciando o julgamento. Ele faz um apelo direto ao rei: rompe com os teus pecados, praticando justiça, e com as tuas iniquidades, usando de misericórdia para com os pobres, se porventura se prolongar a tua tranquilidade. Então, isso aqui é lindo, né? Mesmo diante de um decreto tão sério, ainda havia espaço para arrependimento. Sempre haverá espaço para o arrependimento.
mesmo diante de tal situação em que o ser humano acaba se metendo por causa do seu orgulho, por causa das suas próprias decisões, sem pensar ou sem consultar o próprio Deus, e de repente ele se mete em situações, o pecado faz com que ele viva situações difíceis, sempre haverá o espaço para o arrependimento. E ao arrepender-se, Deus está disposto a arrancar a soberba do coração, a arrancar a altivez da vida do ser humano, a fazer deste agora, né, restaurando novamente através do arrependimento, né? Então, meu irmão, é preciso se humilhar diante de Deus para que a restauração através da graça aconteça em nossas vidas. Ah, pastor, fala mais um pouco, não dá tempo. Já é 10h57. Então, na nossa aplicação pessoal aqui, simplesmente eu quero aqui dizer para você que nós possamos tomar essa história que está na Bíblia, não apenas para contar um fato histórico interessante, mas ela está ali como um espelho para o nosso próprio coração. Nós possamos se perguntar hoje, existe alguma área da minha vida em que eu tenho me orgulhado das minhas próprias conquistas, esquecendo de que tudo que tenho vem da mão de Deus? Se tiver, faça como em Deuteronômio diz aqui, lembra-te do Senhor teu Deus, porque Ele é que te dá força para adquirires as riquezas. Então deixa aqui esta reflexão e vamos falar com Deus. Pai querido, amado e santo, Deus Todo-Poderoso, Criador dos céus e da terra, nesse momento, Senhor, eu quero te agradecer por esta lição, pelo menos pelo resumo, Senhor, dessa lição, pela vida de cada um dos nossos irmãos e amigos sintonizados. Continue falando ao nosso coração, Deus, em nome de Jesus, e retira todo orgulho, toda altivez, tudo aquilo, Senhor, que nos faz achar autossuficiente, Pai. No nome de Jesus. Bem, queridos, chegamos ao final de mais um programa Cristo Resposta, prometendo voltar amanhã, permitindo o Senhor. Não esqueça, logo mais às 16h10 tem Momento Jovem com o pastor Antônio Carlos, e às 18 horas temos aí a nossa segunda da intercessão. Fiquem todos com Deus, a paz do Senhor. A última faixa musical, William Nascimento e Bruna Carla, Quero Descer. Fui!

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4: 11 horas e 34 minutos.

Charlie Hush. Quer saber quem eu fui?

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3: Meio-dia.
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0: Meio-dia e 10 minutos.
1: Ei, Manicoré, são 12 horas. 12 horas e mais 10 minutos. Muito boa tarde para você que sintoniza a 95,1 Rádio Manicoré FM. Começa aqui mais um programa Balanço Esportivo. 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Meu amigo Wilken.

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2: Meio-dia e 16 minutos.
3: Muito bem, não perca a hora, 12 horas, você estudante amigo, você professor, não perca a hora, 12 horas, 16 minutos. Quero aqui mandar aquele boa tarde ao meu amigo Toninho, com a sua esposa, eles que trabalham na Casa Azevedo, agora com certeza nos ouvindo, né? Meu amigo João Peixeiro e sua esposa, lá no bairro de Santa Luzia, também por lá meu amigo Heraldo, professor Tito, o Eldão, o Paulinho lá na Rua da Frente, o Careca, meu amigo Tilante, né? O Tilante que é irmão do Careca, o Tilante é vascaíno, mas o Careca tem bom gosto, é flamenguista, né? Também o Carijó, rapaz, Carijó que também é irmão do Tilante, o Carijó mora lá no 11 de maio, o Carijó é vascaíno, rapaz, meu amigo Churrasco, né, Vicente Churrasco, a Dona Doura, Mulher de Ferro e todo mundo aí no bairro de 11 de maio. Vocês do meu querido Manicorezinho, meu amigo Carrapatinho, torcedor do Flamengo, o Caixa d'Água, o Paulo Buquerque, meu amigo Bracinho, né, que é natural lá do... Aliás, meu amigo Bracinho, não, meu amigo Evandro, que é natural lá da comunidade de Bracinho, né? É, rapaz, o Paulo Albuquerque, o Adriano, goleiro da seleção manicoreense, né, Wilkin? É, rapaz, o Manuel Mota, o Caçamba, todos vocês aí do meu querido Manicorezinho. Boa tarde, de modo especial para minha esposa Alessandra, né? Meu filho Atirso, lá no Atininga. Ontem nós estivemos por lá, tudo legal, né? Bacana, então. É, rapaz, o sol, Wilkin, um sol para cada um. Agora, você falando em sol, eu, ontem eu fui pesquisar a meteorologia, Wilkin, né? E a última chuva que tinha dado fez 8 dias ontem. Choveu dia 2, domingo, né? E ontem fez 8 dias sem chuva aqui para nossa cidade. Então, calorão ontem à noite, viu, Wilkin? Muito grande, eu quero chamar atenção, né? Um alerta para todos nós, para nós não colocarmos fogo em qualquer lugar, né, Wilkin? É, rapaz, é complicado. Eu chamo a atenção de você que está aí nos ouvindo. Pelo amor de Deus, não vamos colocar fogo no lixo, né? Porque quanto mais poluição, mais o calor aumenta. Ontem à noite, meu Deus do céu, um calorão terrível. E isso aí, né? É bom que a gente não coloque fogo em qualquer lugar. Tá bom, gente? Vamos lá. 12 horas, mais 19 minutos. Vamos com a quarta divisão do Brasileirão, porque o Nacional, Leão da Vila Municipal, no sábado, Wilkin, eu tive a oportunidade de assistir o jogo. E o Nacional, muitos erros individuais, né? E o Nacional perdeu, o jogo foi lá no, na Arena da Amazônia, que por sinal, gramado ruim, uma parte principalmente, devido aos shows, Wilkin, desde maio que não havia o jogo de futebol no estádio, alguns shows por aí, é aquele chamado estádio de quê, Wilkin? Quando esses estádios não tem jogo, vê se você se lembra aí. O estádio é chamado de Elefante Branco, não é isso, Wilkin? Rapaz, eu estava assistindo o jogo e me lembrando, né, que o estádio Arena da Amazônia foi construído, né, justamente para a Copa do Mundo, não foi isso, Wilkin? Aqui no Brasil. E, com certeza, um estádio que dá prejuízo para o estado do Amazonas, né, para o governo do estado. E não sei se você...

0: Eu não peguei o público, Wilkin. Vê se você pesquisa aí, mas não tinha tanta gente, não. Eu calculei umas 8 mil pessoas, mais ou menos.
1: Tinha 9 mil mais quebrada.
0: Como que é?
1: Tinha 9 mil.
0: Olha, exata, mas quase que eu acertei, né? Eu calculei 8 mil, tinha 9 mil e pouco, né? Público pagante. E 9 mil no estádio como uma arena, Wilkin. A gente realmente como não tivesse quase ninguém, né? Como não tivesse quase ninguém. Só tinha gente de um lado em razão do calorão, sol. Já pensou do jeito que é a coisa tal, Wilkin? Do jeito que o calorão, o sol esses dias, 3 horas começou o jogo, Wilkin. Realmente só tinha gente de um lado, né? E o Nacional, como eu falei, muitos erros individuais, né? Primeiro gol, por exemplo, Wilkin, saiu. Não sei se você tem o tempo de jogo aí, mas saiu mais ou menos na 30 minutos do primeiro tempo.
1: Isso mesmo.
0: E foi realmente um vacilo enorme. O zagueiro do Nacional foi proteger, né? Só que ele protegeu a bola e esqueceu do atacante do ABC, né? E aí foi um vacilo enorme. O atacante foi mais rápido, acabou fazendo 1-0. E depois, ainda no primeiro tempo, acho que já uns 40 e poucos minutos, o ABC fazia 2-0, mais um vacilo, mais um erro individual. O zagueiro do Nacional saiu jogando errado e o mesmo jogador, inclusive, já havia feito um gol. Impedido, né? Um impedimento realmente por muito pouco. E o ABC fechou o primeiro tempo com 2-0, né? Dois erros individuais, como eu já falei. Fora os erros, o Nacional não jogou tão mal assim, né? Teve várias chances de gols, né? E não aproveitou. No segundo tempo, o Nacional até diminuiu o placar, esteve com chance já. Teve chance de empatar na reta final, mas não conseguiu. Um resultado ruim para o Nassa, que agora vai ter que vencer lá em Natal, um gol de diferença para tentar levar a decisão para os pênaltis. Só que tem um detalhe: esse ABC tem conseguido bons resultados, né, em todos os mata-matas que passou, tem conseguido bons resultados, 3-0, 2, até 4 já conseguiu. Então, realmente, o resultado é muito ruim para o Nas para reverter lá em Natal. Agora, o futebol tem dessas coisas, né? De repente, o Nas pode chegar lá, ganhar, se classificar, né? Nacional, que na fase anterior não conseguiu vencer em Manaus, mas pelo menos empatou, acabou empatando lá fora, passando nos pênaltis, e agora a situação está um pouco mais complicada. No outro jogo, no sábado também, dia 8, o São José empatou com Gama em 1-1, né? O Zequinha não ganhou, mas também não perdeu. Uberlândia também no sábado venceu, esse sim fez o dever de casa. Aliás, o único time que venceu, né? O único time jogando em casa que venceu foi o Uberlândia, que venceu o CSA por 1-0. O Goiatuba, que é de Goiás, né, Wilkine? Que é de Goiás, o estado de Goiás, empatou com o Asa em 0-0. Então, somente o Uberlândia, o mandante, conseguiu vencer. Os jogos de volta vão acontecer sábado. Todos os jogos, aliás, não, né? Tem dois no sábado e dois no domingo.
1: É 3 no domingo.
0: São três no domingo, então só tem um no sábado, né, Wilkine? CSA e Uberlândia no sábado. O Uberlândia venceu o primeiro jogo em casa e agora joga pelo empate. O CSA vai ter que vencer, né? Mas não é um resultado tão ruim, porque perdeu em casa. Aliás, perdeu fora, mas perdeu apenas por 1-0, né? Vitória simples do Uberlândia, mas o que não deixa de ser um bom resultado para o time do Uberlândia. No sábado, o Gama Às 3 da tarde recebe o São José e aí quem vencer fica com vaga. Outro jogo que também não houve vencedor foi Asa e Goiatuba, 0-0. O jogo será no domingo às 4 da tarde, hora Manaus, e aí quem vencer também se classifica. E finalmente o jogo do Nassa, né? Nassa que perdeu, como nós falamos, agora precisa vencer fora de casa. O jogo será no domingo às 4 da tarde, lá em Natal, quando o ABC recebe o Leão da Vila Municipal. Tá aí então, a respeito do Brasileirão, quarta divisão, e agora vamos para Série C, onde está outro representante do futebol amazonense, a Onça Pintada surpreendeu, né, Wilkini? Vencendo e vencendo muito bem. 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Legal? Agora são 12 horas e 29 minutos. Quero aqui mandar um boa tarde para vocês do bairro de Mazzarello, Preto do Gudi, o doutor Sardinha, o Doge, a professora Socorro, a professora Delma, a Manuela, o Boca, o Louro, o nosso amigo Eliabe, tá certo? E também vocês lá da estrada do sindicato, né? Meu amigo Arauanã, lá no sítio do Pedraça, né? Meu amigo Rui, lá no seu sítio, né? Lá no banho também ouvindo a gente. Legal? Bom, 16ª rodada do Brasileirão Série C. No sábado tivemos o Botafogo da Paraíba empatando com Santa Cruz 2-2. 2-2 também foi o placar de Figueirense Ferroviária. O Ituano 2-0 em cima do Barra. A Inter de Limeira também ganhou de 2-0 do Volta Redonda. E ontem, Maricá 0, Amazonas 3. Grande vitória da Onça Pintada, que ainda tem chance de chegar para a outra fase do Campeonato Brasileiro. Tivemos ainda o Ipiranga vencendo o Floresta por 4-1, o Itabaiana perdendo em casa para o Caxias por 2-0, o Maranhão ganhando do Brusque 2-1, e hoje o complemento da rodada, os dois jogos às 19 horas, o Anápolis recebe o Guarani e o Paysandu jogando em Belém, recebendo o Confiança. Muito bem. E a classificação? O Amazonas melhorando a sua classificação, subindo para o 10º lugar, ainda com chance de classificação. A Inter de Limeira lidera o campeonato com 28 pontos. Em segundo, o Brusque, 27. Em terceiro, o Botafogo, 26. Em quarto, o Guarani, 26. Em quinto, Santa Cruz, 25. Em sexto, o Ipiranga, 24. Em sétimo, o Caxias, 24. E a Ferroviária de São Paulo, fechando aí a zona de classificação, que também tem 24, né? O Amazonas tem agora 23, está com muita chance, né? Muita chance, porque se vencer o próximo jogo, pode até entrar na zona de classificação, né? Então vamos ver a próxima rodada antes. Vamos só fechar, Wilco, já que estamos aí, vamos só fechar os times que estão ali na zona do rebaixamento. Em 17º, Itabaiana, 17 pontos. Em 18º, Barra, tem 15. Em 19º, o Anápolis, 12 pontos. E o Confiança na Lanterna, que também tem 12 pontos. Próxima rodada, vamos ver a rodada de número 17, que começa no sábado, somente no sábado. O Volta Redonda recebe o Ituano e o Amazonas joga diante do Botafogo. Botafogo da Paraíba, jogo difícil, mas é aquilo que eu falei. O Amazonas vencendo, tem 23, vai a 26 e pode até terminar a rodada dentro da zona de classificação. Como vocês sabem, 8 times avançam para a próxima fase. E restando o que, Wilkini, ainda? 4 jogos? 17. Não, com esse aí, 17, 18, 19. 3 jogos, né? 3 jogos? Isso. Só restam 3 jogos, né? Então, se o Amazonas vencer, né, permanece com muita chance de classificação. O Amazonas reagindo no momento certo, né, Wilkini?
1: Tem chance ainda, né?
0: Tem muita chance, sim. Né? Volta ainda lá para a tabela para a gente fazer uma análise, né? O Amazonas tem na décima colocação, 23 pontos, né? Só que o nono também tem 23 e o oitavo tem 24. Então, se vencer, ele vai entrar sim, Wilkini. Vai entrar porque são muitos times, né? Olha, hoje o Guarani está na quarta colocação, tem 26. Se vencer, vai a 26 e vai entrar sim na zona de classificação, podendo até chegar do sexto para frente, né, Wilkini? Dependendo dos outros resultados, ele vai enfrentar o Botafogo, né? Inclusive, o Botafogo está em terceiro. Será um jogo difícil, porque o Botafogo está bem classificado, mas se vencer, vai vencer um adversário difícil e um concorrente também, né, Wilkini? Porque aí passa a ficar com o mesmo número de pontos do Botafogo. Muito bem. Qual o detalhe?
1: Para o Botafogo, o empate vai ser ruim, não, né?
0: Para o Botafogo, o empate vai ser bom, porque vai a 27, vai permanecer por ali nos primeiros lugares, né? E ao Amazonas, aliás, isso mesmo, o Amazonas, se vencer, se empatar, vai a 24, não é nada bom, né? Dificilmente com o empate vai ficar na zona de classificação. 12 horas, mais 35 minutos. 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Vamos lá para a 21ª rodada do Brasileirão, segunda divisão. Na sexta-feira, tivemos a derrota do Operário, perdendo em casa para o São Bernardo. Grande vitória do time de São Paulo. 3-1 em cima do Operário lá em Ponta Grossa, né? É, rapaz, o Fantasma perdendo dentro de casa, viu? É, rapaz, o São Bernardo não teve medo de Fantasma, né? E o Ceará, o Vozão, meteu 2-0 na Macaca. É impressionante, Wilkin. Quando a fase está ruim, você lembra que eu já falei sobre isso? Quase todos os jogos que a gente passa aqui, resultados da ponte, sempre tem jogadores expulsos, Wilkin. E foi justamente o que aconteceu novamente, né? Impressionante a fase da Macaca. É, o Vila Nova perdeu para o Sport de Recife. Grande vitória do Leão da Ilha. 1-0 lá. E o Vila Nova, Wilkin, não perdia há muito tempo jogando em casa. E o Sport de Recife, grande vitória em cima do Vila Nova lá em Goiás. Tivemos ainda a vitória do Botafogo. O Botafogo de Ribeirão Preto em cima do América Mineiro, que é o Lanterna, se não me falha a memória. É por 2-1. O Atlético venceu o Criciúma 2-0. Novo Horizontino, mais um time que perdeu. Grande fase vive o Juventude, mesmo saindo da Copa do Brasil, né? Mas vive uma boa fase no Campeonato Brasileiro, muito bem colocado, vencendo o Novo Horizontino lá no interior paulista por 1-0. Tivemos ainda o Náutico empatando com o Atlético Goianiense em 1-1. Tivemos também o Cuiabá empatando com Fortaleza em 1-1. E o complemento da rodada será hoje, os dois jogos no mesmo horário, às 18h30. O Goiás recebe o Londrina e o Avaí vai jogar diante do CRB. E a classificação, quero só mandar uma boa tarde ao nosso amigo vascaíno, o professor Naldo Furtado, que com certeza está nos ouvindo. Ele que reside ali próximo ao estádio Bacurauzão. O Criciúma é o líder do campeonato com 40 pontos. Em segundo, aquilo que eu falava agora há pouco, Juventude muito bem no campeonato. Vice-líder, 38 pontos, apenas 2 pontos do líder. O Fortaleza, que também vem bem, em terceiro lugar, 35 pontos. Em quarto, o Operário, 35. Em quinto, Vila Nova, 34. E fechando a zona de classificação, Novo Horizontino, em sexto, com 33 pontos. E lá na parte de baixo, o Londrina abre a zona do rebaixamento em 17º com 20 pontos. Em 18º, o Avaí, que também tem 20. Em 19º, o América Mineiro. Eu falei que era o Lanterna, mas não é. Era até um dia desse, né? Com 11 pontos na vice-lanterna. E na lanterna está a Macaca, que tem apenas 9 pontos. É o virtual rebaixado para a Série C. 12 horas e mais 39 minutos. 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Tá bom? 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Tá bom? Ali no centro da cidade, próximo ao ginásio Pedro Aguirre. 12 horas e mais 42 minutos. Brasileirão Série A. Antes disso, quero mandar um boa tarde para vocês do meu querido Rio Manicoré. Vocês do lugar Uruá, o Nego, o Tenka, o Jonas, vocês de Boa Fé, nosso amigo Val, rapaz, ouvindo a gente. Você do Barro Alto, você que nos ouve aí no Mucambo, o meu amigo Vladimir Viana, meu amigo Ariba lá no Terra Preta, você de São Pedro dos Cardosos, Moreira, Bonfim, né? Esperança, toda a família Costa, vocês do Maranhoto, toda a família do nosso amigo Lourival, vocês do meu querido Estiral, meu irmão Nilson Tavares, o Ademar Jordão, que é torcedor do Botafogo, para toda a família Correia, toda a família Prado, vocês do Igarapé Grande, vocês da Boca do Rio, né? Fora do Rio Manicoré, o meu amigo Guilherme, a dona Iris, meu amigo Gogó, né? O Gogó de Ouro, o Gago e sua esposa, a dona Daiane, todos vocês da Foz do Rio Manicoré, meu amigo Pedro Gunga e o nosso amigo Toninho, né? O professor Toninho, na estrada da Foz do Rio Manicoré, lá no seu sítio Santos. E todos vocês da estrada da Foz do Rio Manicoré, tá bom? No sábado, o Grêmio venceu o São Paulo por 2-1. O São Paulo do nosso amigo Eduardo Patrick, que estava novamente, viu, Eucni, jogando aquele futsal sábado à noite. O cara joga muito, viu, Eucni? É, rapaz. Dava bem para pegar uma vaga ali na lateral direita do São Paulo, Eucni. Dá para jogar no São Paulo, né? Então, o Grêmio, rapaz, não vencia desde maio, Eucni, no Campeonato Brasileiro. Rapaz... É, meus amigos, já fazia algum tempo. O Grêmio, dentro da zona do rebaixamento, venceu e saiu, Ilkine. E quando terminou o jogo, sabe quem que o Grêmio tinha mandado para a zona do rebaixamento? O Internacional. O Internacional conseguiu sair ontem com aquele empate.
1: E o outro, quem é que tá na zona depois do Inter?
0: Ah, depois da Inter, do Inter, tem um outro time aí. Vamos chegar lá, viu? Não tinha fome. E o Remo, rapaz, o Remo empatou com o Galo em 2-2, foi um jogo bom, e o Quininho ainda assistiu o jogo, assistiu uma parte desse jogo. O Remo Empatou com o Galo, estava perdendo já na reta final. Se não me falha a memória, o Remo fez 1-0, o Galo virou, mas o Remo empatou e o jogo terminou 2-2, né? O Remo, com a vitória, estava saindo da zona do rebaixamento, né? Mas empatou, voltou novamente para lá. Também no sábado, Coritiba venceu a Chape. Que fase vive a Chape? Continua na lanterna virtual rebaixada, né? Coritiba 2. E se não me engano, a Chape tem os mesmos 9 pontos da Macaca lá na zona do rebaixamento na segunda divisão, né? Se eu não me engano. Depois a gente vai ver isso aí. Então, Coritiba venceu a Chape por 2-1. Foi um jogo duro. Por muito pouco, a Chape não arrumou um empate. O Botafogo jogou com o Flu. Eu assisti também... acho que... Não me recordo. São tantos jogos que a gente assiste. Se bem que o primeiro tempo foi muito ruim, Wilken. O segundo tempo melhorou. Foi até um bom segundo tempo. E o Flusão, rapaz, o Flusão não consegue. E por sinal, o Fluminense jogou com um time misto, Eukine. E até jogou bem. Quer dizer, bem que eu digo, em relação ao time que perdeu na Copa do Brasil, né? Em relação àquele jogo, aliás. Né? Botafogo jogando em casa não conseguiu vencer o time misto do Fluminense, né? Rapaz, não estavam, por exemplo, o Hulk, né? Vários jogadores que já passaram dos 40 não estavam nesse jogo. E o Flusão fez um jogo assim razoável, mas tecnicamente foi muito fraco. Melhorou um pouco no segundo tempo. Um para o Botafogo, um para o Fluminense. Fluminense que perdeu o John Kennedy, né, Wilkin? Vai fazer uma cirurgia, aliás, já fez. Ele fez uma cirurgia no joelho, né, Wilkin? E está fora da temporada, né? O John Kennedy, portanto, agora sobrando lá o Cano, né? Tem que recorrer ao Cano, viu? Porque foi uma perda ruim para o Flusão, que já não vive uma fase boa. O Cruzeiro venceu o Mirassol por 3-1. Cruzeiro aí vai lutar por uma vaga na Libertadores, sem dúvida nenhuma, né? Foi aquilo que eu falei. Melhorou muito com o treinador novo, né? Um treinador que foi campeão pelo Botafogo, campeão da Libertadores, por sinal, o único título da Libertadores pelo Fogão. O Bahia e Vasco 0-0. Impressionante esse jogo, Wilkine. 4 gols anulados. 2 do Vasco, 2 do Fluminense, né? Aliás, 2 do Vasco, 2 do Bahia. 0-0, resultado ruim para os dois. E o Bahia vive uma fase ruim, terrível, né? E a gente olhando aqui os números do jogo, o Vascão da Gama foi até mais efetivo, né, Wilkine? Esteve mais presente, né? Agora, o time jogando em casa, finalizar 6 vezes apenas, Wilkine, com 2 na direção do gol, é realmente uma fase terrível, vive o Bahia, né? E o Vasco da Gama finalizou finalizou 8 vezes, mas mesmo assim foi pouco, né? E acertou 3 vezes na direção do gol. Posse de bola, o Bahia ficou com 53 contra 47 do Vasco. O Bahia teve 4 escanteios, o Vasco teve 6. Você vê que o Vasco foi mais produtivo que o Bahia, que o Rogério Ceni, se continuar, não sei não, Wilkine, se ele finda a temporada no Bahia. Está na corda bamba, né? Muito bem. Vamos aos demais resultados, Wilkine? Vamos aos demais resultados desta rodada do Brasileirão. Ontem, esse jogo do Bahia também foi ontem, do Cruzeiro também, né? Tivemos o Palmeiras empatando com o Internacional 0-0. Agora, não teve nenhum jogador expulso do Inter e o Palmeiras não ganhou. Não ganhou, né? Não teve nenhum jogador. Agora, coloca ainda lá nos números do jogo, Wilkini, por gentileza. Agora, impressionante, Wilkini. Parece-me que é proibido expulsar jogador do Verdão, Wilkini. Você tem essa impressão, Wilkini? Impressionante, né? O treinador do Internacional reclamou muito da arbitragem, com razão, na minha opinião, né? Teve duas jogadas que se o juiz, se fosse ao contrário, teria expulsado, Wilkini. Teria expulsado. Rapaz, a jogada do Alan em cima de um jogador do Internacional. Você viu a jogada, Wilkini? Um carrinho, né? Tudo bem que o jogador estava no chão, mas foi as travas em cima na perna do jogador do Internacional. Não tinha conversa, na minha opinião, seria vermelho e nem amarelo sequer, Wilkini. Impressionante. Parece-me que é proibido expulsar jogador do Palmeiras, Wilkini. Eu tenho essa impressão, né? Depois teve o Alex, o Barbosa, ex-jogador do Botafogo, né? Que, na minha opinião, ele fez aquela jogada porque quis, né? E por muito pouco não acertou as travas no pescoço do jogador do Internacional, que também estava no chão, né? Enfim, impressionante, né? E o Palmeiras, quando tem um time que se defende bem, tem muita dificuldade. Palmeiras não. As melhores chances, apesar de ter sido poucas, né? Você vê que o Palmeiras finalizou ali 22 vezes, mas o goleiro do Internacional fez poucas defesas, né? A maioria das finalizações bateu no zagueiro, né? Foi para fora. E o Palmeiras não teve aquela chance. As melhores chances de gol foram do Internacional, Wilkini. Foram do Internacional. No último lance da partida, o jogador do Internacional não fez o gol porque não chutou, Wilkini. Estava até sem goleiro, num contra-ataque. E quando demorou a chutar, quando chutou, acabou... o zagueiro já estava na frente, acabou sendo bloqueado. Enfim, foi um jogo que o Palmeiras não jogou bem, né? Não jogou bem. E o Internacional ganhou moral com a classificação na Copa do Brasil, Wilkini. Ele não vence no Campeonato Brasileiro há algum tempo, mas... Tirou o ponto do Flamengo lá, tirou o ponto do Flamengo, agora do Palmeiras, enfim, né? Foram jogos, classificação na Copa do Brasil, e realmente o Inter parece dar uma impressão que vai reagir no Campeonato Brasileiro, né? Dá uma impressão. E o Peixe, rapaz? O Peixe tá lá, né? Na Vila Belmiro, Santos 0, Atlético Paranaense 2. O Santos vive uma fase ruim. Ah, tá classificado para as quartas da Copa do Brasil, que, por sinal, o sorteio da Copa do Brasil será amanhã, né, Wilkini? Será amanhã às 10 horas da manhã, se Deus quiser, quando nós tivermos aqui no horário, a gente já irá passar os confrontos, né, Wilkini? E o Santos não vive uma boa fase. Você sabe que existe uma estatística, Wilkini, que o Neymar no Santos tem um aproveitamento muito maior. Agora, eu percebi um detalhe. Sempre nos grandes jogos, o Neymar não está, Wilkini. Vai mais um para a estatística. O Neymar não esteve em campo ontem porque estava suspenso. É impressionante que nos jogos maiores, nos jogos grandes, ele não está, Wilkini. É impressionante. Então, é por isso que a estatística do Santos diz que quando o Neymar não está, o Santos tem um aproveitamento baixo, né, Wilkini? Rapaz, eu acho que o Neymar está sendo sabido nesse quesito, como é que dá o nome, enfim, nesse quesito, né? Eu acho que o scout do Neymar tá prestando atenção. Ah, vai ser um jogo difícil, vai ficar fora, né? Que é para você ter bons números junto com o Santos, quando você está em campo. Você vê que o Santos estava dentro de casa, perdendo para o Atlético Paranaense por 2-0. E com essa vitória, antes do jogo do Flamengo, o Atlético Paranaense foi para vice-liderança, né, enfim? O Atlético, mesmo tendo um jogo a mais que o Flamengo, está a 2 pontos do vice-líder. Então, não deixa de ser uma grande campanha do Furacão. O Furacão que subiu ano passado da Série B, retornou para a Série A, né? Então, grande vitória do Furacão lá em São Paulo. O Bragantino perdeu para o Timão, 2-0, né? 2-0. O Pedro Raul fazendo um dos gols. Não sei se foi os dois, não, foi um dos dois, né?
1: Foi um só.
0: E o Pedro Raul, muito contestado, né? Inclusive, fez uma entrevista após o jogo, emocionante, né? Relatando seus muitos problemas que está tendo. Ele falou que... Ele quase falava o seguinte: jogador do banco não faz gol. Quase que ele falava isso, Eukine. E ele lamentando, né, que a torcida o critica muito, né? Mas ele quase falou o seguinte: no banco eu não posso fazer gol, né? Quase que ele falava isso. Agora, com a contusão do Yuri Alberto, ele está tendo mais oportunidade e acabou fazendo seu gol, né? Porque eu sempre falo o seguinte: jogador no banco não tem como fazer gol, né, Eukine? Não tem, né? Ele que tem um interesse do Internacional, Eukine. O Internacional está pretendendo contratar, se bem que não sei se a contusão do Yuri Alberto é muito grave, né? Não sei se o Corinthians vai liberar esse jogador para o Internacional. Enfim, mas foi realmente uma entrevista comovente, né? Muitos problemas, ele relatou aí muitos problemas no Timão. Porque o centroavante tem que fazer gol, né? E o último jogo de ontem, o Flamengo voltou a jogar bem. A verdade é essa, voltou a jogar bem. Quando joga bem eu falo, quando joga mal eu falo também. O Flamengo que teve um breve descanso aí, né? Treinou, teve tempo para treinar. Teve 11 dias, né? É raro no futebol brasileiro isso, né, Wilkin? Porque o Flamengo foi eliminado da Copa do Brasil, então... Você sabe que no último final de semana, no penúltimo, aliás, acho que o último foi ontem, e também no meio de semana, a data foi reservada para a Copa do Brasil, né? Então o Flamengo teve a oportunidade de treinar, mas eu também sempre falei aqui, Eukine, que nos dois últimos jogos o Flamengo empatou no Campeonato Brasileiro, faltou vontade. E se você não joga com vontade, não joga com determinação, é difícil. Difícil ganhar, né? Eu até falei que o Flamengo queria ganhar jogo andando em campo. Ontem não, principalmente no primeiro tempo, foi um jogo muito intenso, né? Marcando a saída de bola, coisa que a gente não via há muito tempo, né? É o forte do Flamengo, tem sempre sido forte do Flamengo, marcando a saída de bola do adversário, primeiro tempo muito intenso. Fez 1-0 com um golaço do Pulgar, por sinal, foi eleito até aqui o gol mais bonito do Campeonato Brasileiro até aqui, o Eukine, né? Foi realmente um golaço. E o primeiro tempo terminou 1-0 e o Flamengo voltou, né, com intensidade baixa, né? Um início do segundo tempo meio ruim e depois, com a entrada do Bruno Henrique e alguns jogadores, o time voltou a jogar bem e, no geral, fez um bom jogo. No geral, fez um bom jogo e uma boa vitória, beneficiado pelo empate do Palmeiras. Agora a distância é de 6 pontos, ainda é uma distância grande, só que sempre naquele negócio, um jogo a menos, pode baixar para 3, ainda tem um confronto direto, enfim, né? Ainda o Palmeiras tem uma vantagem muito grande, mas ainda tem vários jogos, muita coisa pode acontecer, né? Flamengo frustrado aí, que não conseguiu, né, contratar o Almada, que era tão desejado, ele já foi anunciado pelo River, ainda tem ainda esperança, pequena, mas ainda tem do Luiz Henrique, né? Ainda não está despachado, né, Wilkin? Ainda não está definido se... Mas, pelo que eu sei, a coisa esfriou um pouco, Wilkin. A janela de transferência ainda tem um bom tempo, mas, pelo que eu sei, já... Mas o futebol é assim, às vezes que a gente não espera, acontece, né? Se bem que acabou esfriando um pouco, né? A contratação do Luiz Henrique, que não deixa de ser uma ótima contratação, se vier. O Flamengo tem um bom elenco, inclusive aproveitou esses dias para recuperar alguns jogadores, né? O Léo Ortiz, que não jogava muito tempo de titular, né? Quem mais? Recuperou também o Plata, né? Que entrou no segundo tempo ontem. O Paquetá, que entrou bem. E ainda tem alguns jogadores, só tem dois. Só tem dois, né? Ainda recuperando, se recuperando de contusão, né? Tá praticamente, está com quase todo o elenco à sua disposição, que é uma boa notícia para o torcedor do Flamengo. Classificar, vamos classificar o campeonato, Wilkin? Já estamos chegando na reta final do nosso programa. Vamos lá com a classificação do campeonato após a décima, aliás, a 22ª, foi isso? O Palmeiras, muito líder, 48 pontos. Em segundo, o Flamengo, 42, 6 pontos a menos, como nós falamos, com um jogador, aliás, com um jogo a menos. Atlético Paranaense, que campanha faz o Furacão? Na terceira colocação, 40 pontos. Em segundo, Fluminense, 35. Em quinto, Cruzeiro, que está se recuperando, mas eu falei há algum tempo que o Inter vai brigar, aliás, o Cruzeiro vai brigar pela uma vaga direta na Libertadores, isso eu não tenho dúvida. O Cruzeiro tem um bom time. 33 pontos na quinta colocação. Na sexta é o Bahia. O Bahia que até um dia desse estava na terceira colocação, vem despencando, né? 33 pontos. Na sétima é o Corinthians, que ameaça lutar pela uma vaga direta na Libertadores, viu? Né? Em sétimo com 32 pontos. Em oitavo, o Bragantino, 31. Em nono, o Botafogo, 30. Em décimo, Coritiba, 30, que também faz uma boa campanha. Em décimo primeiro, Galo, 29. E o São Paulo, que vem despencando a cada dia, com 26 pontos na 12ª. São Paulo não vence no Campeonato Brasileiro há algum tempo, né, Wilkin? E lá na parte de baixo, né, o Internacional conseguiu sair da zona do rebaixamento, mas ficou olhando para ela, né, Wilkin? Rapaz,
1: acho que esse agrado foi muito santo, né?
0: Quantos times grandes estão ali na parte de baixo? Em 16º, Internacional, 23. Dentro da zona, o Santos, 22. O Santos em 17º. Em 18º, o Vascão da Gama, o Wilkin.
1: Mas isso aí é time mediano, né?
0: 22 pontos. O Remo, que estava saindo da zona de rebaixamento, como eu falei. Se o Remo tivesse vencido como estava, hoje ele estaria fora com 25. Com 24. E o Internacional estaria na zona, né, Wilkin? Mas o Remo vem jogando um futebol até bom. Acho que o Remo vai conseguir sair dessa zona de classificação. Mas é aquilo que eu falei, né? Times grandes como Grêmio, Internacional, Santos, Vasco, um desses quatro, pelo menos um, infelizmente vai ter que jogar a segunda divisão no ano que vem. Dificilmente.
1: Até o São Paulo se vacilar, né?
0: Dificilmente um desses quatro grandes que eu falei não estará na segunda divisão do ano que vem. Bom, por hoje é só, são 13h03. A gente agradece a sua audiência e amanhã, se Deus quiser, estaremos de volta com mais um programa Balanço Esportivo, a partir das 12h10. Teremos todos uma boa tarde.

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4: 13 horas e 20 minutos.

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5: 14 horas e 2 minutos.

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0: salva de palmas. Pode o nome dele.
1: Pode ir. Obrigado, meu irmãozinho. Deus abençoe você. Muito sucesso, tá?

0: Boa noite, Uberlândia!
1: Faz barulho aí, Uberlândia, que eu quero ouvir!
0: Que coisa linda, galera!
1: Obrigado!
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0: Boa tarde, queridos ouvintes da Rádio Rio Mar FM 91,5 em Humaitá e queridos ouvintes da Rádio Manicoré FM 95,1. A paz de Jesus e o amor de Maria estejam com você e sua família. Sejam muito bem-vindos ao programa A Hora da Misericórdia. Eu sou o Padre Joãozinho e durante esta hora estaremos juntos meditando a Palavra de Deus, conhecendo a espiritualidade da Divina Misericórdia e rezando uns pelos outros. E o nosso tema de hoje é A Humildade Atrai Deus. Nós iremos meditar sobre esse tema de acordo com o Diário de Santa Faustina. Mas aqui nos nossos estúdios também está presente a nossa ministra da Eucaristia e a nossa grande cantora, Maria Ângela. Boa tarde, Ângela.
1: Boa tarde a todos os irmãos. A paz de Jesus, salve Maria. Boa tarde também, Padre João. Estamos aqui para meditar, né? O texto da Divina Misericórdia, que o Senhor derrama muitas misericórdias, muitas graças e muitas bênçãos nas nossas vidas.
0: Amém, Ângela. Seja bem-vinda mais uma vez ao nosso programa. Quero também passar aqui o nosso WhatsApp lá da Rádio Rio Mar, em Humaitá. Você pode mandar mensagem, pedir oração, 97988040166. 97988040166. Mande sua oração, mande seu pedido. Estaremos juntos rezando o texto da misericórdia. Quero aproveitar, Ângela, para mandar um abraço aí para os nossos irmãos que estão nos acompanhando. O Mauro Mota mandou mensagem: já estou sintonizado. Um abração aí, Mauro. Deus abençoe.
2: Do Senhor. Eternamente eu
0: quero também mandar um abraço pro Ed Carlos, mandou mensagem aqui, na escuta aqui. Que bom, Ed, fica conosco até às 16 horas.
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0: Quero mandar um abraço também para nossa irmã Jamilda, ela e a Jasmine, lá no bairro Santa Luzia, já estão conectados, ligadinhos conosco no programa A Hora da Misericórdia. Vamos iniciar esse momento de oração invocando a Santíssima Trindade. Em nome do Pai, e do Filho, e do Espírito Santo.
1: Amém.
0: Vinde, Espírito Santo, enchei os corações dos vossos fiéis e acendei neles o fogo do vosso amor. Enviai o vosso Espírito e tudo será criado e renovareis a face da terra. Oremos. Ó Deus, que instruíste os corações dos vossos fiéis, com a luz do Espírito Santo, fazei que apreciemos retamente todas as coisas, segundo o mesmo Espírito, e gozemos sempre de sua consolação. Por Cristo Senhor nosso.
1: Amém.
0: Quero mandar um abraço também. Acabou aqui de mandar uma mensagem a nossa locutora Lídia Buzaglo, que não pôde vir hoje, mas estará conosco em outros programas. Estamos ligadinhas na Hora da Misericórdia aqui na Secretaria Paroquial. Olha aí, trabalhando e rezando. Quero também mandar um abraço todo especial para minha prima que está na escuta lá em Humaitá, a Lairice. Não esquece de mim hoje e todos os dias. Não vou esquecer, prima. Estaremos sempre unidos aí em oração. E nós vamos de música. Vamos escutar a música O Que Agrada a Deus, na voz de Ziza Fernandes.
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4: Talvez não exista atrevimento maior em uma pessoa do que quando ela ousa ser pequena. Quando ela ousa não ter muito, quando ela ousa ser só ela mesma. Não há coisa que agrada mais a Deus do que você acreditar profundamente que Ele não errou quando te fez. Do jeito que Ele te fez, na família na qual Ele te colocou, com a história que Ele quer e deseja cada vez mais construir com você. Já dizia um amigo meu, eu nunca mais vou esquecer: rico não é aquele que tem muito. Rico é quem precisa de muito pouco para ser feliz. Isso sim, é rico. Que você seja atrevido a esse ponto.

0: Estamos de volta com o programa A Hora da Misericórdia na Rádio Rio Mar FM 91,5 em Humaitá e Rádio Manicoré FM 95,1. Quero mandar um abraço todo especial aí para Dona Leia. Dona Leia, que está em recuperação da sua saúde, mas está com o terço na mão, já preparada para rezar conosco daqui a pouquinho. Eu cantarei. Quero mandar um abraço também e nos unirmos em oração pela nossa querida irmã Mara Galvão. Estou ligada aqui no CREAS em Manicoré. Vamos rezar sim por você, minha irmã, daqui a pouquinho. Vamos colocar a intenção no Terço da Misericórdia. E no nosso programa A Música Não Para, agora vamos escutar a música A Ti, Meu Deus, na voz de Eliana Ribeiro.
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0: 15h14.
1: Estamos de volta com o programa Hora da Misericórdia na Rádio Rio Mar FM 91,5 em Humaitá e Rádio Manicoré FM 95,1. Enquanto você pega o seu texto para nós começarmos a rezar o texto da Divina Misericórdia, quero mandar um abraço aqui para algumas pessoas que estão mandando mensagem. A Cíntia, parece-me que ela está em Manaus. Boa tarde, só na espera do texto da Divina Misericórdia. Daqui a pouquinho, já vamos começar, Cíntia. Pegue seu texto aí, se prepare para rezar conosco. Quero mandar um alô para a Alessandra e para a Rosana, que estão lá na Secretaria Paroquial, mas estão ligadinhas no programa Hora da Misericórdia.

0: Meu querido irmão, minha querida irmã, vamos pegar o nosso terço e, nesse momento da Divina Misericórdia, vamos juntos clamar a misericórdia de Deus sobre nós, sobre nossas famílias, sobre o mundo inteiro. Em nome do Pai, e do Filho, e do Espírito Santo.
1: Amém.
0: Pai nosso, que estás nos céus, santificado seja o vosso nome. Venha a nós o vosso reino. Seja feita a vossa vontade, assim na terra como no céu. Venha a nós o vosso reino. Seja feita a vossa vontade,

0: Rogai por nós, pecadores, agora e na hora de nossa morte. Amém. Professemos nossa fé. Creio em Deus Pai, Todo-Poderoso, Criador do céu e da terra, e em Jesus Cristo, seu único Filho, nosso Senhor, que foi concebido pelo poder do Espírito Santo, nasceu da Virgem Maria, padeceu sob Pôncio Pilatos, foi crucificado, morto e sepultado, desceu à mansão dos mortos, ressuscitou ao terceiro dia, subiu aos céus, está sentado à direita de Deus Pai Todo-Poderoso, donde há de vir a julgar os vivos e os mortos. Creio no Espírito Santo, na Santa Igreja Católica, na comunhão dos santos, na remissão dos pecados, na ressurreição da carne, na vida eterna. Amém. Nós queremos rezar esse primeiro mistério do Terço da Misericórdia, unidos aos nossos irmãos que estão ligados conosco, o Lucas, o Gabriel, a Saline e o Ed Carlos. Rezamos juntos, pedindo a misericórdia de Deus. Eterno Pai, eu vos ofereço o corpo e o sangue, a alma e a divindade de vosso diletíssimo Filho, nosso Senhor Jesus Cristo, em expiação dos nossos pecados e os do mundo inteiro, pela sua dolorosa paixão.
1: Tende misericórdia de nós e do mundo inteiro.
0: Pela sua dolorosa paixão.
1: Tende misericórdia de nós e do mundo inteiro.
0: Pela sua dolorosa paixão.
1: Tende misericórdia de nós e do mundo inteiro.
0: Pela sua dolorosa paixão.
1: Tende misericórdia de nós e do mundo inteiro.
0: Pela sua dolorosa paixão.
1: Tende misericórdia de nós e do mundo inteiro.
0: Pela sua dolorosa paixão.
1: Tende misericórdia de nós e do mundo inteiro.
0: Pela sua dolorosa paixão.
1: Tende misericórdia de nós e do mundo inteiro.
0: Pela sua dolorosa paixão.
1: Tende misericórdia de nós e do mundo inteiro.
0: Pela sua dolorosa paixão.
1: Tende misericórdia de nós e do mundo inteiro.
0: Pela sua dolorosa paixão.
1: Tende misericórdia de nós e do mundo inteiro.
0: Queremos rezar agora esse segundo mistério do Terço da Divina Misericórdia pela nossa irmã que está conosco em oração lá no CREAS, Amara Galvão, pedindo pela sua saúde para que o Senhor alivie o seu coração.
2: Eterno Pai, eu vos ofereço o corpo e o sangue, a alma e a divindade de vosso diletíssimo Filho, nosso Senhor Jesus Cristo, em expiação dos nossos pecados e os do mundo inteiro.
1: Pela sua dolorosa paixão,
0: tende misericórdia de nós e do mundo inteiro.
1: Pela sua dolorosa paixão,
0: tende misericórdia de nós e do mundo inteiro.
1: Pela sua dolorosa paixão,
0: tende misericórdia de nós e do mundo inteiro.
1: Pela sua dolorosa paixão,
0: tende misericórdia de nós e do mundo inteiro.
1: Pela sua dolorosa paixão,
0: tende misericórdia de nós e do mundo inteiro.
1: Pela sua dolorosa paixão,
0: tende misericórdia de nós e do mundo inteiro.
1: Pela sua dolorosa paixão,
0: tende misericórdia de nós e do mundo inteiro.
1: Pela sua dolorosa paixão,
0: tende misericórdia de nós e do mundo inteiro.
1: Pela sua dolorosa paixão,
0: tende misericórdia de nós e do mundo inteiro.
1: Pela sua dolorosa paixão,
0: tende misericórdia de nós e do mundo inteiro. Nesse terceiro mistério do Terço da Misericórdia, nós nos unimos à nossa irmã Jamilda, que pede oração pela sua filha Jasmine, pelas filhas, netos, pelo filho Jonathan, também pela saúde da nossa irmã Darcy. Rezemos.
2: Eterno Pai, eu vos ofereço o corpo e o sangue, a alma e a divindade de vosso diletíssimo Filho, nosso Senhor Jesus Cristo, em expiação dos nossos pecados e do mundo inteiro,
0: pela sua dolorosa paixão.
1: Tende misericórdia de nós e do mundo inteiro.
0: Pela sua dolorosa paixão.
1: Tende misericórdia de

0: Nós e do mundo
1: pela
0: inteiro,
1: sua dolorosa paixão,
0: tende misericórdia de nós e do mundo inteiro,
1: pela sua dolorosa paixão,
0: tende misericórdia de nós e do mundo inteiro,
1: pela sua dolorosa paixão,
0: tende misericórdia de nós e do mundo
1: pela
0: inteiro,
1: sua dolorosa paixão,
0: tende misericórdia de nós e do mundo inteiro.
1: pela sua dolorosa paixão,
0: Tende misericórdia de nós e do mundo
1: pela
0: inteiro.
1: sua dolorosa paixão,
0: Tende misericórdia de nós e do mundo inteiro.
1: pela sua dolorosa paixão,
0: Tende misericórdia de nós e do mundo
1: pela
0: inteiro.
1: sua dolorosa paixão.
0: Tende misericórdia de nós e do mundo inteiro.
1: No quarto mistério do texto da Divina Misericórdia, nós queremos rezar unidos com a Dona Leia Gonçalves, que está se recuperando, mas está firme em oração. Rezemos.
0: Eterno
1: Eterno
0: Pai,
1: Pai,
0: eu
1: eu
0: vos
1: vos
0: ofereço
1: ofereço
0: o
1: o
0: corpo
1: corpo
0: e
1: e
0: o
1: o
0: sangue,
1: sangue,
0: a
1: a
0: alma
1: alma
0: e
1: e
0: a
1: a
0: divindade
1: divindade
0: de
1: de
0: vosso
1: vosso
0: diletíssimo
1: diletíssimo
0: Filho,
1: Filho,
0: nosso
1: nosso Senhor
0: Senhor
1: Jesus
0: Jesus
1: Cristo,
0: Cristo,
1: em
0: em
1: expiação
0: expiação
1: dos
0: dos
1: nossos
0: nossos
1: pecados
0: pecados
1: e
0: e
1: os
0: os
1: do
0: do
1: mundo
0: mundo inteiro,
1: inteiro,
0: pela sua dolorosa paixão,
1: tende misericórdia de nós e do mundo inteiro.
0: pela sua dolorosa paixão,
1: Tende misericórdia de nós e do mundo inteiro.
0: pela sua dolorosa paixão,
1: Tende misericórdia de nós e do mundo inteiro.
0: pela sua dolorosa paixão,
1: Tende misericórdia de nós e do mundo inteiro.
0: pela sua dolorosa paixão,
1: Tende misericórdia de nós e do mundo inteiro.
0: pela sua dolorosa paixão,
1: Tende misericórdia de nós e do mundo inteiro.
0: pela sua dolorosa paixão,
1: Tende misericórdia de nós e do mundo inteiro.
0: pela sua dolorosa paixão,
1: Tende misericórdia de nós e do mundo inteiro.
0: pela sua dolorosa paixão,
1: Tende misericórdia de nós e do mundo inteiro.
0: pela sua dolorosa paixão.
1: Tende misericórdia de nós e do mundo inteiro. Nesse quinto e último mistério do texto da misericórdia, quero rezar unidos com a tia Lucinha, com a dona Beleza e a minha amiga Adriana, lá em Humaitá. Ela escreve assim: coloque nossos nomes em sua agenda, padre, pois todos os dias estamos ligadinhas no texto da misericórdia. Pode deixar, tia Lucinha, nós vamos deixar aqui já agendados, porque sabemos que vocês estão aí unidos a nós nessa oração. Então vamos rezar esse último mistério com essa nossa querida amiga, a sua mãe, Dona Beleza, e a sua irmã Adriana.
0: Eterno
1: Eterno
0: Pai,
1: Pai,
0: eu
1: eu
0: vos
1: vos
0: ofereço
1: ofereço
0: o
1: o
0: corpo
1: corpo
0: e
1: e
0: o
1: o sangue,
0: sangue,
1: a
0: a
1: alma
0: alma
1: e
0: e
1: a
0: a
1: divindade
0: divindade
1: de
0: de
1: vosso
0: vosso
1: diletíssimo
0: diletíssimo
1: Filho,
0: Filho,
1: nosso
0: nosso
1: Senhor
0: Senhor
1: Jesus
0: Jesus
1: Cristo,
0: Cristo,
1: em
0: em
1: expiação
0: expiação
1: dos
0: dos
1: nossos
0: nossos
1: pecados
0: pecados
1: e
0: e
1: os
0: os
1: do
0: do
1: mundo
0: mundo inteiro,
1: inteiro, pela sua dolorosa paixão,
0: tende misericórdia de nós e do mundo inteiro.
1: pela sua dolorosa paixão,
0: Tende misericórdia de nós e do mundo inteiro.
1: pela sua dolorosa paixão,
0: Tende misericórdia de nós e do mundo inteiro.
1: pela sua dolorosa paixão,
0: Tende misericórdia de nós e do mundo inteiro.
1: pela sua dolorosa paixão,
0: Tende misericórdia de nós e do mundo inteiro.
1: pela sua dolorosa paixão,
0: Tende misericórdia de nós e do mundo
1: pela
0: inteiro.
1: sua dolorosa paixão,
0: Tende misericórdia de nós e do mundo inteiro.
1: pela sua dolorosa paixão,
0: Tende misericórdia de nós e do mundo
1: pela
0: inteiro.
1: sua dolorosa paixão,
0: Tende misericórdia de nós e do mundo
1: pela
0: inteiro.
1: sua dolorosa paixão,
0: Tende misericórdia de nós e do mundo
1: pela
0: inteiro.
1: sua dolorosa paixão.
0: Tende misericórdia de nós e do mundo inteiro.

0: mundo inteiro. Ó
1: ó
0: sangue e
1: sangue e água
0: água
1: que
0: que jorraste
1: jorraste
0: do
1: do
0: coração
1: coração
0: de
1: de
0: Jesus,
1: Jesus,
0: como
1: como
0: fonte
1: fonte
0: de
1: de
0: misericórdia
1: misericórdia
0: para
1: para
0: nós,
1: nós, eu confio em vós,
0: Jesus.
1: eu confio em vós.

Queridos irmãos e irmãs, terminamos de rezar o texto da misericórdia, mas o nosso programa não acabou, ele vai até às 16 horas. E eu quero mandar um abraço aqui para nossa querida amiga lá de Humaitá, a Graça Fabrício, que está ligadinha conosco no programa A Hora da Misericórdia. E nós queremos agora escutar a música Coração Novo com a banda Arcanjos.

0: Deus, estamos de volta com o programa Hora da Misericórdia na Rádio Rio Mar FM 91,5 em Humaitá e Rádio Manicoré FM 95,1. Acabei de receber um áudio aqui de uma amiga muito querida lá de Humaitá, Dona Docelina. Então vou soltar o áudio dela aqui. Vamos lá?
1: Padre Joãozinho, Padre Joãozinho, paz e bem.
0: Mas eu acho que essa é a Graça Fabrício que tá falando. A Docelina tá ouvindo o programa, é isso. Mas essa mensagem, eu vou repetir aqui. É a Graça Fabrício.
1: Boa tarde, Padre Joãozinho. Paz e bem. Deus nos abençoe.
0: Paz e bem, minha querida. Deus lhe abençoe. Muitas bênçãos. A Letícia também está ligadinha no nosso programa. A Letícia, que faz parte da pastoral familiar da paróquia Maria Auxiliadora dos Cristãos, está ligadinha no nosso programa. E ela está pedindo aqui a música Nas Asas do Senhor, Padre Fábio de Melo e Celina Borges. Olha, o nosso sonoplasta vai pesquisar aqui e daqui a pouquinho a gente vai liberar essa música para ti, tá bom? E nós vamos agora de reflexão do Diário de Santa Faustina.

Queridos ouvintes, vamos ouvir uma passagem do Diário de Santa Faustina e deixar que Jesus fale ao nosso coração. Santa Faustina, no seu diário, no número 593, ela vai dizer, convicta da experiência com a misericórdia, a humildade atrai Deus. A humildade é a verdade. O humilde reconhece que tudo é graça. Não busca a própria glória, mas deseja que Deus seja conhecido e amado. A humildade abre espaço para a ação divina e protege a alma do orgulho espiritual. Santa Faustina, no número 593, escreve o seguinte: Ó meu Jesus, nada melhor para a alma do que a humilhação. No desprezo está o segredo da felicidade. Quando a alma conhece que por si mesma é nada, é miséria, e que tudo o que tem de bom em si é apenas dom de Deus. Quando a alma percebe que tudo lhe foi dado gratuitamente e que dela é só a miséria, isso a mantém em contínua humildade diante da majestade de Deus. E Deus, vendo a alma em tal disposição, persegue-a com suas graças. A humildade é um dom que todos nós deveríamos pedir e exercitá-lo no dia a dia. As Sagradas Escrituras, falando sobre a humildade, e na teologia católica, vai nos dizer que não significa a humildade, não significa ser simplesmente uma pessoa desprovida de bens materiais, não é isso. A humildade é a graça de reconhecer em si a sua pobreza e olhar a grandeza de Deus. Deus resiste aos soberbos, São Pedro vai dizer no capítulo 5, versículo 5 da sua carta, mas dá a sua graça aos humildes. E a gente percebe essa humildade quando a gente vê na pessoa da Virgem Maria o grande exemplo de humildade. No cântico do Magnífica, Maria proclama: porque ele olhou para a humildade de sua serva. Maria não se coloca no centro. Ela reconhece que tudo que possui vem de Deus. Por isso, sua humildade torna-se lugar da manifestação da graça. Maria continua reconhecendo a sua pequenez e a grandeza de Deus no versículo, no capítulo 1, versículo 49 de Lucas. No cântico do Magnífico, ela continua exaltando a Deus, dizendo: o poderoso fez em mim grandes coisas. Reconhecendo, se há algo em que, se há algo de bom em Maria, as grandes coisas, as grandes obras, se há nela e há, é porque foi o poderoso que fez. A verdadeira humildade não diz eu não tenho valor. Pelo contrário, ela diz tudo que sou e tenho é dom de Deus. Por isso que há uma falsa humildade, Ângela, das pessoas às vezes se autodesprezar. Isso não é humildade. Na verdade, pode até ser um sentimento de inferioridade baixo que precisa ser trabalhado. A humildade seria esse profundo reconhecimento. Tudo que sou, tudo que tenho é dom de Deus, é graça de Deus. Reconhecendo isso, colocando Deus como centro da sua vida espiritual. O próprio Jesus revela o caminho da humildade. Cristo não apenas ensinou a humildade, ele próprio se fez humilde. Ele mesmo diz em Mateus capítulo 11, versículo 29: aprendei de mim, porque sou manso e humilde de coração. Olha aí, aprendei de mim, porque sou manso e humilde de coração. Peçamos a Nossa Senhora, a Mãe da Humildade, que nos ajude a ter um coração manso e humilde,
assim como é o coração do seu filho Jesus.

É isso aí, povo de Deus. Você acabou de ouvir a reflexão sobre a humildade que atrai Deus. Nós estamos ligadinho aqui no programa A Hora da Misericórdia e nós vamos de música. Vamos ouvir a música Ladainha da Humildade com missionário Shalom.

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2: Poxa, que peninha, o nosso programa Dora Top vai ficando por aqui. É uma pena, mas a gente se encontra na próxima edição, neste mesmo horário aqui na nossa rádio, para juntos a gente louvar e agradecer o nome do Senhor Jesus em mais uma edição do Adora Top. Fiquem com Deus e até a próxima.
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Acontecerá no dia 20 de agosto, quinta-feira, no auditório da Câmara Municipal. O tema

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0: e 18 minutos.
1: Vamos lá, vai.

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0: galera toda tá aqui, meu filho, pesada.
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4: 17 horas e 58 minutos.

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Gente, como é gostoso o pagode. 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
4: 18:49
5: Essa música é o seguinte. Essa música é a história daquele casal que tá quase terminando, mas não sabe se terminou ou não.

0: Muito obrigado.
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2: Então não é pra respirar, não?
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3: Agora essa...

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6: 20 horas.